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Serginho Meriti, meu compadre Claudemir, criado comigo, ali pelas bandas de Inhaúma, ali, fazendinha. 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Porque o samba da Gessi é um samba bom.

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0: Litoral, eu tô legal, 5 e 7, muito bom dia, eu sou a Sol e nós vamos começar essa semana, eu na terça-feira, né, porque pra quem tava de folga desde sexta-feira, sábado, né, que sexta eu trabalhei, então a semana tá apenas começando pra algumas pessoas, pra outras não, né, você que trabalhou segunda, trabalhou sábado, trabalhou domingo. Seja muito bem-vinda à Rádio Litoral FM, a número 1 em audiência geral. Muito bom dia. WhatsApp liberado, 999-86-1050, para você mandar seu recadinho, foto, vídeo, soltar sua voz. Pode falar de futebol, pode falar do Vital, de corrida, do seu amor, mandar parabéns. Ai, a casa é toda sua, a casa é nossa. E a semana começou hoje para muita gente, que seja leve, produtiva e abençoada. Mesmo que esteja com freio de mão puxado, né? Tem gente que tá ainda assim meio devagarzinho. Mas bora lá. Bora pegar no tranco, hein? 999-86-1050. Já tô te esperando aqui. Bom dia.

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0: Na Litoral Eu Tô Legal, 5h16, ótima terça-feira. Pra você que tá perdido aí na semana, que emendou o feriadão, e a gente fica assim, né? Poxa, que dia é hoje? Achando que é segunda-feira, mas não. Terça-feira, dia 13 de outubro de 2026, é seu aniversário? Parabéns, Deus te abençoe, muitos anos de vida, saúde, felicidade. Aproveita e comemora bastante, hein? Que você merece. Essa música que acabou de tocar, vá com Deus, né? Então, dedicar aqui a Jackson, que tá na estrada, tá trabalhando, mandou um vídeo. Gente, que lindo, né, Jackson? Vamos ver se consigo te ouvir, que ele tá ouvindo tão alto o som da Litoral, vamos ver.
1: Bom dia, Sol. Aqui é o Jackson, Vila Velha, Espírito Santo. Tô levando você de carona aqui, ó.
0: Ah, que lindo. Aqui, Jackson, faz o seguinte. Tá muito barulho na estrada, não dá pra te ouvir direitinho. Grava um áudio e aí manda pra mim rapidinho pra poder tocar aqui pra você falar que ele tá falando da esposa dele também. Só que não vai dar pra gente ouvir no ar, tá bom? Grava um áudio aí e manda pra eu poder tocar. Quem tá na estrada também com a imagem linda, assim como a do Jackson, é o Ellerson. Ei, Ellerson.
2: Sol, bom dia, povo lindo da Rádio Litoral FM. Mais um dia, graças a Deus, começando. Então vamos que vamos, hein? Vamos Bora. Que vamos, que a vida é um show e não pode parar. Solzinha, daqui a pouco, saindo aqui de Aracruz.
0: Ai, que linda imagem.
2: E chegando em Vitória, hein? Rapidinho eu tô aí. Vamos que vamos, gente, que a vida é um show e não pode parar. Um grande beijo, Solzinha. Um grande abraço. E tamo junto. E vamos que vamos. Vá com Deus.
0: Isso aí. Vá com Deus sempre pra guiar os nossos passos. Que imagem linda aí de Aracruz, essa orla. Meu Deus, um espetáculo de imagem. Obrigada, hein? Iris, bom dia.
3: Bom dia, Sol. Aproveitei demais o feriadão. Sexta-feira fui na Cooperfest, sábado fui na Lando Mazin. Domingo fui de novo, ontem fiquei em casa quietinha, agora vou trabalhar.
0: Vai descansar, né?
3: Com aquele banhozão, fazer aquele café. E na Litoral, é claro, tô mais que legal, curti minhas férias. Um abraço a meus familiares de Juro Monteiro, Feita Pinirim. E vamos, que não pode parar. Beijo!
0: Bora lá! Mas continua comigo aqui na Litoral, hein, Iris? Beijo, gatona! Oséria sobreviveu ao Vital? Ai, meu Deus, Deus, peraí. Peraí que a Oséria vai falar. É porque bugou meu WhatsApp aqui, mas ela vai falar, Oséria.
4: Oi, Sol, bom dia. Que maravilhoso foi aquele Vital, Sol. Bom, quero agradecer a você, a Litoral, por me proporcionar esse momento maravilhoso e inesquecível. Nossa, eu amei, Sol, Vital. Amei muito, muito, muito. Já quero mais. Beijo, Oséria de Flechal.
0: Beijo, gatona. Ouvinte ligado, é ouvinte premiado. Parabéns, que bom que você gostou. É um evento muito bacana. A Rádio Litoral é a rádio oficial do Vital. Eu curti os dois dias. Foi muito bacana. Trevezani.
5: Bom dia, amiga Sol. Matheus, tá vendo bem mais quente, amigo, né? Arrancando couro, Sol. É o Sol de Janeiro.
0: É mesmo.
5: Eu vou começar de manhã, tô no trabalho. No setor litoral. Boa terça-feira, nosso.
0: Amém. Um beijo. Beijo, bom dia pra ele, direto da Inglaterra. Zé Carlos.
6: Ei, Sol. Bom dia. Que fim de semana bom demais. Nossa, o Galo ganhou do Santos de 2-1 de virada.
0: Foi.
6: O Cruzeiro. Tem algum cruzeirense aí hoje?
0: Tomou uma goleada.
6: Pra ver se aparece algum aí que para, perdeu menino. De 4-2 do Bragantino. Nossa. Foi. Bom, aproveitar e mandar um abraço aqui pra Soninha, pra Lena Mara, pro Toninho, tá feliz também com o time dele. Pro Dorme. Pra Verinha do Pula Pula, pra Rosângela e pra Rebeca.
0: Beijo!

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0: Na litoral eu tô legal, ótimo dia. Despertador tocou, bora levantar pra você não perder a hora, hein? 5h26. Não é legal chegar atrasado no seu compromisso, no trabalho, na consulta, ou aquele compromisso com você mesma, pra academia, pra aquela corridinha, aquela caminhada. Muito bom dia pra você que é motorista, você que é profissional do volante. Obrigada pela carona, hein? Ó, Antônio tá aqui de Cachoeiro, hein? O nosso gato preto.
1: Bom dia. Isso, ó, bom dia, diretamente de Cachoeiro Itapirim, gato preto, desejando uma terça-feira abençoada pra nós. Mandando a lupa pra Xéria Amor e Minha Vira, Verinha do Pula Pula, Chibinha, Gil, Marcos Bob, Nando Júnior, Maci Pintor, Ives Bonlenha, Duda Mel, Zé Palobinha, Aracuí, para Gigante, para Leomar Pacote, para Juninho Bracim, para Peixinho lá em Cantagalo, para Demir Oficina, para Sarginho do Posto de Mola, para Daniel e para Dudu, rei do gado, tirando leite lá em BNH de baixo. Aê, para o grupo Cadeira Cativa, bom dia. Um dia pro pessoal da saúde na Grande Vitória, para minha família aí na Grande Vitória, para Iuna, Munistreira, Cachoeira Alta, São Vicente, Gruta, Tijuca, Lambari, Urupi, Marapé. E na litoral, tô muito legal nessa terça-feira, indo trabalhar e levando você de carona comigo.
0: Oba, tamo junto, Antônio. Beijo e bom dia também para ele, nosso Luiz Amendoim.
2: Uhul, bom dia, com muita paz, amor, alegria, que Deus abençoe nosso dia, uma terça-feira abençoada para todos meus amigos ligados na litoral. Estou na litoral, eu tô legal. Um abraço para o amigo Beto Antente, Fera Popo, meu amigo Leomar, amiga Rebeca, meu amigo Alessio, amiga Laídes, todos ligados na litoral de 0 a 100, para não esquecer ninguém. Um abraço para todos os cadeiras cativas já ligados de norte a sul do Espírito Santo, só da litoral. Estou na litoral. Tô legal.
0: Valeu, vamos que vamos.
3: Wagner, bom dia, bom dia. Bom dia, bom dia, bom dia, litoral. Bom dia a todos os ouvintes. Aqui é o Wagner. Ele tá desejando um bom dia aí, especial, viu? Meu companheiro de trabalho, pro Maurílio. Mandar um bom dia, um abraço pra toda a minha família por lá de Itacoaçu. Bom dia. Partiu. A trabalho, Bahia. Olha. Vamos até em Itamaraju, se Deus quiser. Só sexta-feira de volta em casa. Bom dia pra todos nós.
0: Amém, Wagner. Vai com Deus. Tudo de bom, hein? Tô de carona contigo. Quem tá aqui também é o Diego.
4: Bom dia, litoral. Bom dia, sol. Bom dia a todos. Diego Zanão aqui, taxista em Conceição do Castelo. Bora começar mais um dia?
0: Bora.
4: Litoral, tô mais que legal.
0: Bom trabalho, Diego. Praxedes.
5: Bom dia, bonita. Oi. Aqui é a Praxedes, passando para deixar o meu bom dia para todos que estão ligadinhos na litoral, principalmente para o meu amor Antônio, para Duda Mel, para o grupo Cadeira Cativa de AZ, para não esquecer de ninguém. E tamo junto, hein? Sempre ligadinha na melhor, na litoral.
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0: Na Litoral eu tô legal, muito bom dia, ótima terça-feira pra você. Seja muito bem-vinda à Rádio Litoral FM, a número 1 em audiência geral. Obrigada aqui por me fazer companhia, hein? Sozinha com você nessa manhã de terça. E vamos juntos até as 10 horas da manhã. Quem tá aqui comigo é a Marta Maria Marquezine. Falou: sol aqui em Cachoeiro, só depois de um dia de graça vamos trabalhar. Um beijo, gatona. Ionis.
1: Bom dia, sol. Bom dia. Um bom dia especial, sol, para você.
0: Obrigada.
1: Daqui do Alto Caparaó, daqui da nossa região serrana do Espírito Santo, né? E dizendo para você que a gente tá ligado aqui e eu gostaria de mandar um abraço pro meu amigo Johnny, lá da BMC Hyundai, e dizer para você que você descansou, né, sol? Você descansou pra caramba, ainda aproveitou o show aí na nossa capital, né? E eu daqui da região serrana, do Alto Caparaó, ouvindo o Litoral, sentindo sua falta aí como locutora da nossa Litoral FM. Então, gostaria de mandar um abraço lá pro Johnny, outro abraço para você e dizer pros ouvintes que quem tá na Litoral tá muito mais que legal. Valeu, sol!
0: Valeu, Ionis! Eu senti falta também, nossa! Pensando, puxa vida, uma hora dessa era pra estar lá na Litoral, lá batendo papo gostoso, rindo, mas eu descansei, pulei, tô renovada pra mais uma semana, hein? Ó quem tá aqui comigo, Lena, bom dia,
2: meu raio de sol, um bom dia aí pro Grupo Cadeira Cativa, todos que estão ligadinhos, Soninha, Claudineia, Rosângela Bernardone, Zé Galos da Inglaterra, pra você, minha lindinha.
0: Obrigada.
2: Espero que você tenha curtido bem seu final de semana, muito, sua folga. Viu? O meu final de semana foi maravilhoso.
0: Ai,
2: tá bom? Com meu filho, com minhas noras. Tudo que de bom é estar junto com a família, não é isso? Beijo.
0: Beijo. A família linda que você tem. Beijo pra todo mundo, tá? Brumate de Colatina já tá juntinho comigo. Maria Cristina Marriel em Mata da Serra e seu esposo Vanderlei. A bonita também da Vera do Polo.
3: Chama sol, sua linda. Bom dia a todos meus amigos da Cadeia Catina Madrugada. Aqui quem fala é Vera do Pula Pula. Cacho Mirim. Passando aí pra dar um alô pra todos aí. O Cleidinha, Rebeca, Nina, Cleidineia Luz, Helene Camelo, Duda Mel, as meninas do Salão de Itaú, Toninho Segurança, Jane Mara, Nandinho, Elias Cortesã, Luiz Amendoim, Doutor Lohan, Garricha, Dorme da Vila, Jean de Itaú, Leomar de Linhares, Alessio, Sidney Mão da Rosa, Zé Carlos, Robson, Jacaraí, Zé Luciano, Santo Mão, Primo Caminhoneiro, Etevaldo, Donizete, Nicota, Jefinho dos Drinks, Elias Sindicato, enfim, para todos os motoristas de APP, saúde e educação. Beijo, Litoral!
4: Vamos!

bem apertado para o Wellington Reis, Marcos Gargamel em Jardim Camburi, Leonardo em Soteco Viana, Cláudio José em Nova Carapina 2, Hermes de Santor 4. Para minha amiga Loilsa Dir em Rio Novo do Sul, para Márcia Mendes, Valdiné Miranda em Porto Novo, Marcinha Brit Resistência, Rosimara Ramos em Nova

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0: Na litoral, eu tô legal, 6h14, muito bom dia, boa terça-feira. Me conta como é que estão as coisas, como é que tá sendo a sua terça-feira, como é que passou o final de semana, tá de férias, é seu aniversário, aproveita, abra seu coração, vai ser vovô, assim como o nosso QRA paizão Cláudio, todo feliz. Aqui, ó, mandar um beijo, um bom dia pro Nayá Gomes, em Ponta do Corumbau, na Bahia. Tá sempre ligado aqui na Melhor. Um beijo. Tá pelo aplicativo ou também pode baixar o aplicativo no seu celular ou ouvir pela internet. litoralfm.com.br. E pra você que tá aqui na Grande Vitória, 999-861050 é o número do nosso WhatsApp. Bora falar com ele, Marcos?
1: Bom dia, Sol! Bom dia, galerinha da Litoral. Passando para desejar uma ótima terça-feira. Isso. Vamos que vamos. Marcos Nascimento de Campo Grande, Cariacica.
0: Valeu, Marcos. Vanja, bom dia, gatona.
2: Oi, Sozinha. Bom dia, meu amor. Uma ótima segunda-feira, bom trabalho. Tudo bem com você, Sozinha?
0: Tudo,
2: descansou esse final de semana, suas folgas. Bom dia para todo grupo qualificativo e para todos os meninos dela, assim. Você ninguém, né? Só. Beijo só, Vanja Taíde.
0: Valeu, beijo, bom dia. Quem mais está aqui comigo? Rebeca, bom dia, Rebeca.
3: Bom dia, família Litoral. Bom dia pra toda a cadeira cativa de azeite, pra não esquecer ninguém. Terço, uma terça-feira nobíssima, de muita paz e bênção, saúde pra todos nós. Sou Rebeca Andrade, Colatina. Ei, Matheus Nascimento, forte abraço, meu querido, pra todo mundo. Beijo, beijo, fui.
0: Beijo, Duda Mel, bom dia.
4: Bom dia, bom dia. Quem fala aqui é Duda Mel, bom dia. Bom dia, ouvinte Colatina, Liares, Grande Vitória, Cachumirim. Bom dia pro Toninho, Veni Pula Pula, Plachete, minha amiga Elisângela, minha amiga Laysa, minha amiga Josi. Bom dia a todos os da Rádio Litoral. Duda Mel, toca pra mim aí.
0: Qual?
4: É.
0: Qual música?
4: O Chifre do Boi Tufão.
0: Tá, vou dar uma olhadinha bom. Aqui, tá bom, pra você. Tá bom? Beijo, gatona. Obrigada aí pela audiência.
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1: Trânsito lento na Avenida Mário Gurgel. Tá passando por obras, então você que tá vindo aí de Viana, sentido Trevo de Alto Laje, ali em Cariacica, já vai encontrar um trânsito lento na Avenida Mário Gurgel. A boa notícia é que, nesse momento, a rodovia do contorno está livre nos dois sentidos, em 6h39. Trânsito lento na segunda ponte, 5 pontes. Esse trânsito, para você que está vindo aí de Cariacica, já começa ali em frente ao terminado Jardim América, hein? Então, trânsito lento para você que está vindo de Vila Velha e Cariacica, sentido Vitória, para chegar ali na Vila Rubim. Trânsito lento nesse momento. Trânsito lento também na Avenida Carioca. Já tem um pequeno trânsito para você que está saindo de Vila Velha, sentido Vitória, pela terceira ponte. Trânsito lento também, um pequeno trânsito. E atenção, hein, porque tem acidente e esse trânsito pode piorar na Avenida ali Mestre Álvaro, antiga BR-101. O trânsito lento devido a esse acidente. Mas o bom é que depois que passa o viaduto de Carapina, por enquanto, a rodovia das Paneleiras livre nos dois sentidos. E por onde você está passando? Tem trânsito? Tem alguma via interditada? Semáforo com problema? Aproveita, conta tudo pra gente. 999-86-1050.
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0: Litoral, eu tô legal. Ótimo dia, boa terça-feira. Boa terça-feira para Marcos Gleick, do Córrego Sergipe, em Governador Lindenberg, falando só, tô ouvindo desde cedo. Obrigada. E o Jefferson Molino, bom dia, tá trazendo notícias do trânsito, né, Jefferson?
1: Bom dia. Era 101, sentido Serra, Vitória, é da Rei da Borracha, Nacional Peças, precisa de descida. Acidente aqui de moto. Está um pouquinho complicado.
0: Valeu, obrigada. O acidente na Avenida Mestre Álvaro, antiga BR-101, está deixando esse trânsito complicado. Obrigada, hein, Jefferson? Um abraço para você. Márcio Melquíades de Santo Inês também está ouvindo. Giovana
2: do Alecrim. Bom dia, sozinha. Bom dia, todo mundo. Giovana do Alecrim, tudo bom? Tessou, com cara de segundo. Uma preguiçinha. Mas não tem jeito, não. Bora botar a cabeça pra cima pra entrar essa semana aí. Ótima semana a todos. Fiquem com Deus. Se cuidem, tá quente.
0: Quente. Um beijo. Todo mundo com a cama nas costas, depois do feriadão. Gabriel, bom dia.
3: Bom dia, sozinha. Bom dia, ouvintes do litoral, que é o Gabriel Santana, o embaixador do Moto Aplicativo. Passando pra desejar a todos um ótimo dia, uma excelente terça-feira, com cara de segundo, uma terça-feira preguiçosa, sentador. E aproveitar também pra dar os parabéns pra ele, nosso amigo Alex Bono, com 2N, que hoje está completando mais um ano de vida. Então, Alex Bono, felicidades para você. E, galera, bora trabalhar na Litoral. Eu tô legal.
0: Valeu, parabéns, Alex. Tá de férias. Aproveita, curta bastante. Soninha.
4: Olá, Sol. Bom dia. Terçou, hein? E eu tô como? Atrasadérrima. Aos ouvintes, aos cadeiras cativas, bom dia. E vai um bom dia de 0 a 100 para não esquecer ninguém, porque hoje eu estou atrasada com força. Ixi, beijo, só até amanhã, Sônia de André Carlone. Acabou o milho, acabou a pipoca, hein? Bora trabalhar.
0: Bora, corre lá então para você não atrasar as empadinhas, hein?
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5: 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Faz um coração.

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3: Na Litoral Tregal 721, bora tocar o bonde.
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1: Cadê as pulo, Luca do Voa? Codô, tomou leitinho.
2: Bom dia!
1: Tomou Todd.
2: Bom dia!
1: Ela é só uma gracinha, então fala com a rádio mais ouvida.
2: Rádio Litoral.
1: Eu, não entendi, não.
2: Rádio Litoral.
1: Ah, como é que canta?
2: Bom dia! Eu tô na Litoral.
1: Na Litoral, eu tô legal. Gente, hoje, dia 13 de outubro, que se comemora aqui no Brasil. Hoje é dia nacional do fisioterapeuta e do terapeuta ocupacional. A data marca a regulamentação das duas profissões, que foi reconhecido no dia 13 de outubro em 1900, quer dizer, né, reconhecido sempre foi, né? Ela foi oficializada no dia 13 de outubro de 1969, e a data principal do dia no país. No dia... Bom, no calendário religioso, uma aparição de Nossa Senhora de Fátima em 1917, com o famoso Milagre do Sol, na cova da Iriá. Ah, tá. Então hoje, bota uma vírgula aqui, né, gente? Bom, hoje, também dia 3 de outubro, comemora a aparição, né? Relembra a aparição de Nossa Senhora de Fátima em 1917. 3 de outubro de 1917 foi considerado o famoso Milagre do Sol na Cova da Ilha. Ah, sim. Bom, por isso Portugal, lá em Portugal, é o Dia Nacional do Peregrino. Ah, que legalzinho.

Existe uma teoria que se chama 90-10, onde uma pessoa tem 90% daquilo que você procura em alguém, só que você foca naqueles 10% que falta. Aí você sai pra rua, se aventura, e realmente você encontra aqueles 10%, mas não se deu conta que perdeu os 90%.

0: Eu não quero nem imaginar, porque eu não vou apanhar em casa. Ah. Alemanha brava, rapaz. Gente, abraço para o nosso Gleick do Corre Sergipe. Fala, meu queridão. Já botou o termômetro lá, tá esquentando. Ih, rapaz, isso aí vai... Hoje, pelo jeito, vai dar aquele sol que até a nuvem desce para vir para a sombra. Um abraço especial para Jamerson Conceição, ele é a Nossa Senhora do Socorro, lá no Sergipe. Valeu, meu queridão. Fala, Paulo. Paulo João, Igor Torresani. Show de bola, garoto. Edmar Rodrigues Gonçalves, Renilda, com a mensagem de hoje. Cheiro de coisas boas-vindas, graças a Deus. Isaías Rodrigues de Oliveira, Matias... Joilson Souza, fala de onde, meu rei? Não falou de onde, Marcos Cargamel, isso eu sei. Nossa capital, Vitória, Jardim Camburi. Ana Lúcia Santana, Deus abençoe sua vida, amém. Obrigado pela palavra. Bernadette Lois, é do bairro Honório Fraga. Também Rebeca Andrade. Opa, é de cá. Rebeca, fica quieta que tá no ar, rapaz. Conversa aqui não. Conversa de boca fechada aí, só porque ele parte cheio. Alô, Rebeca!
1: Bom dia, Rodrigo Frigini. Bom dia a toda a família litoral.
0: Bom dia.
1: Pessoa, uma terça-feira de paz e bênção, saúde para todos nós. Sou a Rebeca Andrade, a poderosa, a vovó do Theo. Uma terça-feira de paz para todos nós, tá bom? Um abraço para todo mundo. Olha que música bacana. Não, não, mexe na minha gaveta. Beijo, beijo, litoral.
0: Beijão.
1: Adoro.
0: Valeu, Rebequinha. Enviou mensagem também. Um novo dia sempre revela uma nova força e um novo pensamento. Bom dia pra você também, minha querida. Zero Wilton. Os pãozinhos de queijo aqui. Abraço também. Bom dia, Simone do Barra Perpétuo Socorro. Hoje é festa fantasia maluca do cabelo maluco. Nossa, minha neta. Meia maluca e cabelo maluco. Tá esse negócio nesse colégio agora, meia maluca, cabelo maluco. E que festa é essa? Eu ouço falar, mas tô meio panguada na situação aí. Bora de comercial!
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2: Tá na Litoral, tô legal, 7h58.
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1: Ia, a. Na litoral, eu tô legal. Gente, Duda Guerra, ex de Benício Huck. Huck é o filho do Luciano Huck com a Angélica. Não, de táxi. Bom, é o seguinte, ela falou sobre a indireta que mandou na web para a sogra Angélica. Não tem como falar que foi coincidência de destino, né? Assim, eu não comento praticamente sobre nada desse relacionamento que eu terminei. Eu acho que eu nunca nem abri minha boca pra falar nada sobre isso, declarou a influenciadora digital, respondendo a sogra Angélica, que tava falando que ela falou bobagens do filho, tal, não sei o que lá, blá. E ela fofoca, de forma, o pessoal fala que, em bairro assim, mais simples tem fofoca, mas fofocada de famoso também, de contar uma coisa, hein? Agora eu tô olhando a foto do Luciano Huck aqui. Aliás, do filho do Luciano Huck, da Angélica, o Benício Huck. O bichinho tá magrinho, né? Porque o Huck, lembra do Huck do filme? Aquele ficar verdão, forte. É grandão, né? Fortão. Esse aqui tá magrinho, esse Huck aqui. Será que esse Huck tomou Mondiaro? Eu sei não, rapaz. Tem que dar vitamina pra esse garoto. O bichinho tá pálido, rapaz. Será que o Huck não deu conta da Mulher Maravilha, não, hein? Será que foi isso aí?

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11: Você sabia que o consumo de bebidas alcoólicas está relacionado ao aumento do risco de alguns tipos de câncer, incluindo o câncer de mama? Por isso, quando falamos em prevenção, reduzir o consumo de álcool é uma atitude importante. E não existe uma bebida alcoólica que seja considerada protetora contra o câncer. Isso não significa que toda pessoa que consome álcool desenvolverá a doença. O risco envolve diferentes fatores, como genética, idade, hábitos de vida e outros aspectos. Mas sabemos que quanto menor o consumo de álcool, menor tende a ser o risco relacionado a ele. Neste Outubro Rosa, aproveite para refletir sobre seus hábitos e pensar em escolhas que contribuam para uma vida mais saudável. A prevenção é construída diariamente.
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0: Faz barulho pro Ian em São Paulo!
1: Eu vou mandar alô, rapaz! E aquele abraço para quem participou no 996526580, minha amiga Ginéa Luz da Serra. Fala, minha querida, obrigado pela audiência aí. Edivaldo Souza Pontes, fala, meu nobre, do bairro Morada do Sol. Jonadir Borsoni, fala de onde? Não colocou um bairro, não colocou um bairro aqui, rapaz, botou uma figurinha legal aqui. Ah, mandou mensagem, a chuva de bênçãos. Valeu, obrigado pela audiência aí.

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0: E pam para para cadê?
1: Bom
2: dia!
0: E na Litoral Elto, legal, um recadinho legal pra vocês, é o SESC Senac EAD gratuito, tá? O Senac EAD gratuito, está com turmas começando dia 19 de outubro, hoje é dia 13, então daqui a 6 dias, tá? 100% online com certificado, tá? Então começando o curso, turmas agora dia 19 de outubro, 100% online com certificado. Opções como informática, marketing digital e RH e logística também. Para se inscrever, vai aí, ó, ead.senac.br/gratuito. Gratuito, requisito é renda familiar de até 2 salários mínimos por pessoa. Então vai lá, Senac, vai lá, digita aí, você é interessado. www.ead.senac.br/gratuito. Requisito, renda familiar até 2 salários mínimos. E os cursos são informática, marketing digital, RH e logística. Boa sorte pra vocês aí, hein?

0: presto.
1: Tudo isso daqui a pouco.
2: Voltamos. 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

0: Nananana, voltei.
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0: E é isso aí, manos e minas, bombinos e bombinas, muchachos e muchachas, nonos e nonas. Começando agora mais edição dos 45 minutos só de música, sem intervalos comerciais. Thelma nada. Não, não vem com o negócio de tema, não. Thelma tá de férias. É, Thelma Rocha. Ela vai rasgar a taioba só depois do dia 18. Por causa vocês vão ter que me aturar até o dia 18. Dia 17, ser mais exato. Por causa sou eu, Rodrigo Frigini, desde quando nasci, fabricação brasileira, tecnologia italiana e montagem capixaba. Só esses seres cultural não tem imitações, versão limitada e única. O Metro 91 de pura travessura comunicando pra vocês aqui. E detalhe, tem o WhatsApp, que é o 996526580. E também o nosso Instagram, que o @LitoralFMNoroeste, sempre rola promoção. Foi o caso do Mingão, teve sorteio aí do churrasco, do kit churrasco, a camisa do seu time preferido, é só você participar. Ah, teve sorteio no Instagram, não sabia, tu não vai lá, então siga as regras, siga o Instagram e boa sorte, e lógico, participe aqui na programação, tem alguém aniversariando, envie pra cá, quer mandar alô, vem pra cá, quer pedir música, chupa a canela pra cá, beleza? 996526580, agora chega de papo, de bora de música. Pouco papo e muita ação, tem música na programação. Eu amo essas rimas.
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0: 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Canta, Ferrugem.

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1: Naquele pique, hein?

0: Dessa vez você não escapa, neném.
1: Essa vez eu vou te procurar. E aquele abraço para quem participou no 99652-6580 e o Jonadir Borsoni. Eu mandei um alô para ele, falei, qual é o seu bairro, cara? Ele não tinha colocado agora. Ele colocou, botou um KKK, botou o Cássio Mano Nalma. Valeu, meu rei. Felipe Meneghel, é Meneghel, né? Loriato, do bairro, da onde? Fala de onde? Fala de onde? De Tarana, obrigado pela audiência aí. Fabiana, do Recanto da Lagoa. Minha amiga Rosângela Bernadone, eu sabia que você não ia me abandonar. Bom dia!
2: Ei, Rodrigo, bom dia, tudo bem com
1: tudo
2: você?
1: Ótimo.
2: Sou eu, Rosângela Bernardoni, bairro São Miguel. Rodrigo, deixa eu mandar um terçou para você, para toda
1: obrigado,
2: a sua equipe. Para o meu esposo Paulo, Círios, Patrick, Pablo e Parley. Para a Fabiola, minha sobrinha Nora. Para toda a minha família Bernardoni. Para Cristina, para Cris. Para Rose. Para Marina do Colômbia. Para Marcinha Brice de Resistência. Para Edneia Luz. Para todos os ouvintes. E beijos, Rodrigo. Tenha uma ótima terça-feira.
1: Valeu, minha amiga. Obrigado pelo carinho. Boa terça-feira para todos nós. Valeu, Rosângela. Abraço a todos. Menis Geller, motorista aplicativo. Valeu, cara. Obrigado pela audiência, pela carona. Beto, Jamaica. Eu sei que tu tá aí, menino.
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1: Pois é, o Supremo Tribunal Federal, STF, deve retornar entre quarta, dia 14, e quinta, dia 15, ou seja, amanhã e depois, o julgamento que pode manter as regras federais para o porte de arma de integrantes das guardas municipais. O processo questiona dispositivos e legislação federal que exigem, em outros pontos, comprovação de capacidade técnica, aptidão psicológica e ausência de antecedentes criminais para o porte da arma. A sessão pode sofrer alteração pela presidência do STF, caso surjam temas considerados mais urgentes. Mas tá em pauta aí.
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0: Na Litoral, tô legal, adivinha a hora. Eu sabia que você ia errar. 9h32.
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0: eu tô aqui na litoral. Ah, tá na Gazeta, meu chefe também. Né? Falar em chefe, rapaz. Pode não, olha a gafe aqui logo na tela. Feriado, dia das crianças. Ontem me diverti, dia das crianças. Deixa eu mandar alô aqui, pessoal. Fechou mais edição dos 45 minutos de música que retornará às 11 horas da manhã aqui na programação da Litoral. E agora mandar aquele alô para quem? Fernanda Alves. Oi, Fernandinha. Bom dia, Fernanda. Lá, beijinhos, quituchos. Valeu, minha querida. Obrigado pela participação. Isabel Vitória. Ótima terça-feira. Ela é do bairro Carlos Germano Nauma. Na Litoral eu tô legal. Bora de comercial. Quanta rima na Litoral, tô legal. Bora de comercial, que legal.
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0: Fica aí, daqui a pouco, mais músicas.
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0: Com a rádio mais ouvida!
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0: Eu não entendi, repita!
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2: é.
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0: Bora cantar!
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0: Na Litoral, eu tô legal! Oh, rádio Bolsa, um dia vocês vão me ouvir na Litoral, você tá... Tá rindo aí, um dia você vai me ouvir falando na Litoral, tá? A gente dá uma respirada rapidinho aqui, comerciais chegando na sequência, tem uma hora só de música com 60 minutos, sem intervalos comerciais, mas tá valendo, continua valendo a sua participação aqui no 996526580 e não esqueça, tem o nosso Instagram, que é o @litoralfmnoroeste, e hoje terá o sorteio da galera que deu palpite lá no jogo que teve domingo, tá? Valendo um kit churrasco, mais uma camisa do seu time de coração. Pera aí, eu volto já.
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2: Na Litoral Tô Legal, 10 e 1.
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2: Eu ouvi, que o locutor falou que agora 60 minutos só de música. Se ele falou, tá falido, bora.
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0: Descobri que te amo demais. 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Gente, Cláudia Raia, atriz Cláudia Raia e Jarbas, homem de melo, acionaram a justiça contra o Facebook do Brasil após uma foto do filho deles, o Luca, de apenas 3 anos, ser manipulado com inteligência artificial. Bom, a alteração inseriu traje de religiões de matriz africana para sugerir um falso ritual de iniciação. E, gente, gerando ataques à família. Bom, o casal pede a remoção das imagens, a identificação dos responsáveis pelos perfis para futuras ações individuais e a indenização de 40 mil só, tipo de 1 milhão, por danos morais devido à violação de sua intimidade, meu filho. É... pessoal faz tudo por like. Hein?
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0: É, no caso não foi ela o casal, o marido não. Foi quem postou isso aí.
2: Ainda bem.

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0: mais. Olha, pra você que tá correndo atrás de trabalho, o Cinesc de Colatina tá ofertando 25 vagas. Olha, tem disponível lá 25 vagas, tá bom? E vale pra essa semana aqui. As principais são auxiliar de linha de produção, 13 vagas. Construir overlock, 2 vagas. Cozinheiro e de restaurante, 2 vagas. Oficial de serviços gerais, 2 vagas. Auxiliar administrativo de pessoal. Auxiliar administrativo de pessoal, existe isso? Vai lá. Auxiliar de cozinha, topógrafo, frentista e mecânico. Para essas últimas aí, 1 vaga. Então, interessados, dê um pulinho no Cine de Colatina e boa sorte. Vê se algo se enquadra com você e sucesso aí, beleza? E continue ouvindo a Litoral.
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1: Quem aí vai querer ser minha nega aqui hoje, hein?

0: São 60 minutos de música, uma hora sem intervalos comerciais, dá um time por cá e retorna às 4 horas com ele. Tiroga, mas calma. Se você gosta de música na sequência sem intervalos comerciais, apenas um intervalinho aí na sequência, começa uma outra edição dos 45 minutos só de música. Mas antes tem alô também, né? E tem alô dela, que ela é implicante uma hora dessa. Ela pega e manda as fotinhas aqui de um pratão com farofa, feijão, bifão, alface, bife com cebolado com arroz. Ô, Zireuita, deixa de ser ruim, meu. Deu até um circuito no estômago aqui agora. Deu até pra escutar o cheiro daqui. Tá, e Márcio Greg tá marcando aquela presença lá. Botou o termômetro marcando quantos graus aqui? Quase 30, rapaz! Tá tão quente que até a nuvem desceu pra vir pra sombra, hein? Júlia Cavassoni, valeu, obrigado pela audiência, pelo carinho. Romildo, dá uma hora da graça, Romildo. Bom dia, meu rei. Fala conosco. Fala, Zograzon.
1: E aí, Rodrigo, bom dia.
0: Bom
1: rapaz.
0: Dia.
1: Ai, agradecer a Litoral aí que divulga pra nós aí a nossa descida de carrinho de olho,
0: mano. Opa!
1: Valeu, Rodrigo.
0: Valeu,
1: e outra coisa, gostaria de agradecer a todo mundo mesmo que colaborou, as doações que foram feitas para as criançadas ontem. Rapaz, você tá doido.
0: Bom demais.
1: Foi bom demais. A nossa festa no seu bairro, no nosso bairro aqui, velho, não teve um problema, não teve nada.
0: Graças a Deus.
1: Graças a Deus, mais uma vez, obrigado pelos moradores do bairro Santo Antônio e outros moradores que compareceram de outro bairro para nos prestigiar. Valeu, molecada, valeu, garotada, tamo junto, é isso aí. Família Rolimã do bairro Santo Antônio, o Branco, o João, o Passarinho e todos em geral que contribuem para essa festa aqui no bairro Santo Antônio.
0: Valeu.
1: Valeu. Cara. Na Litoral, eu tô legal.
0: Isso aí, que bom que deu tudo certo. Fala, Rato Aguilmar Santos, o Rato da Curva. Fala, meu rei. Diga aí, garoto.
2: Bom dia, dia lindo. Thelma Rocha.
0: Thelma Rocha, é.
2: Terça-feira abençoada.
0: Thelma Rocha.
2: Tá indo à toa, Porque eu sou Flamengo no tricô daquele jeito.
0: Você tá ouvindo a rádio mesmo, hein,
2: gente? Que vergonha. Que decepção com esse juiz, tá? Como é que faz? Pra ser líder dessa maneira? É vergonhoso demais. Olha, contou pra você tricolor, não, entendeu? Porque mesma coisa se fizesse, eu vou pra mim também, eu falaria a mesma coisa. Horrível, coisa feia, barbaridade, tchê. Mas fora isso, eu tô no Litoral, tô legal, lindo e maravilhoso, dia abençoado a todos que tá nos ouvindo aí. Aquele cheiro para você, tem uma rocha, e aquele beijo para a Mariana Lopes. E paz e bem a todos, na Litoral, eu tô legal, ser tricolor é ser feliz.
0: Valeu, Rato, mas o que botar no seu café, homem? Rodrigo Frigini aqui, para ter uma rocha semana que vem, meu rei.
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0: Pronto, começando agora mais edição dos 45 minutos de música sem intervalos. Comecei a só abrir a linha aqui pro meu amigo Rato, que ele mandou um outro áudio. Fala, meu rei.
2: O cara me pigeu. Foi mal, meu chegado. É porque é o seguinte, foi mal não, foi bem, foi bonito, maravilhoso. Que abraço pra você também.
0: Oh, obrigado,
2: porque
0: cara.
2: Porque onde eu tô ali, muito barulho de máquina, não dava pra eu ouvir, entendeu? Eu tô ouvindo o rádio.
0: Você saiu bem, saiu
2: pelo
0: bem.
2: Pelo meu celular, né? Entendeu? E online, porque eu tô on. Vai tá on. Então, meu querido, aquele abraço pra você também. Foi mal, mas agora que eu tô ouvindo o litoral, tô ligadinho em você, beleza? Aquele abraço pra galera também de Santo Antônio, Bela Vista, todo mundo tá nos ouvindo aí. Falou, Figueres.
0: Valeu, Rato!
2: O gigante da litoral.
0: Ô, esse é o Meto também tem um. Valeu, tamo junto, garoto.
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0: Na litoral, eu tô legal. São exatamente 11h09. Esse relógio que tiver errado, não tem nada, não é culpa minha, não.
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2: Ah, canção rei! Isso aqui tem que ter sentimento. Displicente. Conta essa história pra nós, pai.

0: aquele alô. Ainda bem que o olho tá marrom, tá vermelho. Senão eu ia perguntar, que aconteceu? Jogou corante aí? Abraço aí, pessoal do Sorveteria Lindoário. Zira Wilton, já agora fala em Sorveteria Lindoário. Na sequência, ela bota um sorvete napolitano. Menino, você tá torturando o Digão. Rapaz, o homem tá desesperado. Márcio Greco, lá do Gorkis Egipto, em Lindenberg. Botou agora. Mais cedo ele enviou a foto do termômetro, 30 graus. Agora está 32 graus. Aí ferveu, hein, filhão?
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0: Pois então, a saúde suplementar mantém uma presença significativa aqui no Brasil, hein, com 53,1 milhão de beneficiários dos planos de assistência médica em julho de 2026. Ah, tá. Até julho, porque ficou meio confuso aqui. Até julho de 2026, 53,1 milhão, né? Será 1 milhão, né? De segundo a Agência Nacional de Saúde Suplementar. As pessoas fizeram um plano. Aqui no Espírito Santo, o número de beneficiários de planos médicos passou de 1.369.000 em julho de 2025 para de 1.369.000 de julho de 2025 para 1.419 em julho desse ano, 2026. Um crescimento de aproximadamente 3,6%. Nesse cenário, a expansão demanda por serviço de saúde. Exemplo, a Unimed Vitória está crescendo, expandindo. Com certeza, as regionais vão expandir também, como Noroeste, Norte, enfim, até 2027. Em novas unidades, ampliação de serviços e fortalecimento da rede própria. Que legal. Quem puder pagar um plano de saúde é maravilhoso, né?
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0: mais uma pra conta dúvida.
1: Deixa eu ver se tem alô aqui. Tem alô, rapaz. Um abraço, meu amigo. Rapaz, não sei falar esse sobrenome seu, não. Roberto. Pronto, Roberto. Roberto é um sobrenome aqui que eu não sei se é o alfabeto inteiro aqui. Não é nome importado. Você fala esses nomes chiques assim, não. Valeu, Roberto. Valeu, Robertão. Obrigado pela participação, meu queridão. Tá, bora de comercial.
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1: Na Litoral, tô legal, 11h40.
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Cadê as pululucas do vô? Cadê o bom dia dos ouvintes, hein? Pronto! Que educação que essas meninas têm. Qual a rádio mais ouvida, chefe? Tá ouvindo, hein? Aproveita. Ele não ouviu, não. Agora sim. Vocês aprenderam a cantar, hein? Aprendeu! Na Litoral, eu tô legal, Rádio Boa, eu tô falando, um dia eu vou trabalhar nessa rádio, um dia vocês vão me ouvir falando na Litoral, tá kkk, né? Tá bom, tá, aguarde pra ver. Gente, o Rodrigo Frigido Vanessa, obrigado pela participação, pela audiência, pelo carinho, às 14 horas, Tiroga, aqui na programação da Litoral Noroeste, e o Rodrigo Frigido Vanessa, a gente se fala amanhã a partir das 7h20, aqui na programação, se Deus quiser, se permitir, o patrão deixar, ele adquirir, Deus adquirir. Valeu, gente, 11h52, fica na paz, já, o meio-dia em ponto, horário político. E a gente se fala amanhã. Fiquem na paz. Com ele eu tô nem, com Deus eu tô indo e até amanhã. Tchau. Fui, partiu.

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0: Espírito Santo, no ar a Rádio R15, uma rádio de verdade. Vem comigo no Rumo Certo. 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
4: É 10 em 1 minuto.
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5: 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Faz um coração.

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1: 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Ah, começou, né? Então, boa tarde.
16: Boa tarde, Bruninho.
1: Vem, porque o melhor horário de almoço do mundo começou.
17: Faz barulho aí.
16: Chama, moleque.
26: Amor, eu tô com saudade desse minha...

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0: 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Nome completo e onde mora pro 999-86-1050. Lena Mara de Bicanga tá chegando por aqui. Oi, Lena!
1: Boa tarde, Bruno.
0: Boa tarde, amiga.
1: Boa tarde, Natinha.
2: Boa tarde,
1: Lena,
2: bebê.
1: Mara de Bicanga. Hoje você sabe que é segunda-feira sem lei, né,
0: Bruno? Não, hoje é terça, menina.
1: Nós estamos aqui fazendo um cozido de costela numa piscininha e tomando aquela cervejinha.
0: Não.
1: E ligadinhos aonde? Não. Na melhor, na Litoral.
0: Delícia.
1: Bom trabalho pra vocês, meus amores. Beijo.
0: Aí vai ficar fácil, né, Lena? Esse cozidinho de costela, tem um aipinzinho também junto? Aí vai ficar perfeito. Aí vai se chamar vaca tolada. Ô, Marcos Vinícius, Praia das Gaivotas. Tá aqui, Bruninho, cadê a Natizinha? Tá dando migué hoje? Eu falei, não sei, menino. Fiz a mesma pergunta agorinha mesmo aqui. Ô, Vavá, meu amigo, Vavá da Serra, bora que bora, vamos que vamos!
3: Vavá da Serra, bora que bora, vamos que vamos, vamos que vamos, bora que bora, hein? Vamos começar a semana,
0: vamos.
3: Acabou vital,
0: acabou
3: tudo. Feriado, agora
0: vida normal.
3: Então vamos trabalhar porque não podemos esperar o dia de vir até nós, não, temos que ir até eles, né? E Bruninho, seu Vascão empatou, né?
0: Não perdeu?
3: Não ganhou, não, né? E hoje joga com Boca Júnior, hein? Botou suça pra quem, né? Botou você, né? Flamengo ganhou, é livre, continua livre. E nós estamos no grupo de Gemidão. E ó, que bom, na Litoral. Tamo melhor do que legal.
0: Você tá nesse Gemidão ainda, velho? Como é que tá o grupo lá? Me atualiza como é que tá esse Gemidão do Juberuber aí. Janete de Taparica. Tá me ouvindo também? Beijo, Janete. Ana Léa de Itapuã, Gisele Santana. É lá do Aribiri. E tá faltando você, manda mensagem pra mim. 999-86-1050. Vou pro intervalo e volto já, trazendo mais música.
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0: aqui no 999-86-1050. Antes que fiquem falando aí que eu cheguei atrasada, queria falar aqui pra galera informações do trânsito. Tá tendo aquela obra na Beira-Mar, que aí reduziu pra uma faixa só. Entendeu? Então o trânsito tá se estendendo ali da Beira-Mar a... Qual é o nome daquela praça do relógio?
1: Praça 8.
0: Isso, é Praça 8, e vai até a segunda ponte de trânsito. Tanto na, pra quem pega a Beira-Mar, quem tá pegando também pela Princesa Isabel ali.
1: Aí, ó.
0: Então tá complicado o trânsito, viu, galerinha?
1: Isso aí, ó.
0: Você tá doido? Tá difícil? Ô, trânsito complicado.
1: Gil do Prolac, o que você acha disso, Gil?
2: Boa tarde, Marquinhos. Boa tarde. Passando aqui só pra desejar feliz aniversário pra Yasmin. E que Deus abençoe muito a vida dela. E aí, eu e a Isadora amamos muito ela. Beijo, Gil do Prolac.
1: Parabéns pra ela!
0: Um beijo, um happy birthday!
1: Mais um, Litoral, boa tarde!
0: Oiê!
3: Boa tarde pra mim, minha Nath.
0: Onde que eu tô indo?
3: Só tá rachando, deixando ele aqui, consulta minha mãe.
0: Ai, tem
3: Yaris? Não, tô todo mundo sons. Litoral, tô legal.
1: Ele tá dentro ali de algum carro ali em Yaris.
0: E é isso, né, Matheus?
1: Ele não deixa de ouvir.
0: Beijo pra você, Matheus.
1: Cris de Vila Graúna tá aqui também.
0: Oi, Cris.
4: Muito boa tarde, molecote. Molecote, cadê a Miguezê?
1: Cadê?
0: Aí, ó, começou.
4: Já acabou o aniversário dela.
1: Acabou o aniversário.
0: Acabou nada.
4: Tá na hora dela trabalhar.
1: É.
4: Acabou o milho, acabou a pipoca.
0: Acabou nada.
4: Beijos, molecote. Estou aqui ligadinha te ouvindo.
1: Beijo.
4: Cris de Vila Graúna.
1: Beijo,
0: eu comemoro o mês inteiro, tá, Cris?
1: Ô, Lidiana. Oi,
5: molecote, Nathizinha. Boa tarde. Cadê Nath?
1: Cadê
5: Nath?
0: Oh, meu Deus.
5: Não tô ouvindo ela aí, não, hein?
1: Cadê?
5: Beijão pra você, pra todos os ouvintes. Mandou um alô especial aí pra nós.
1: Ah.
5: E mandar um feliz aniversário pro nosso amigo Bono. Alex Bono, completando mais um aninho de vida. Papai do céu abençoe, ilumine ele sempre. Sucesso em tudo que ele faz. Com certeza ele tá ouvindo nós,
1: não
5: hein?
1: Tá, não.
0: Tá, não. Tem uma pessoa que não tá ele.
5: Bono, na Litoral, eu tô legal. Lidia, os caras de continental.
1: Alex Bono tá até agora lá no clima do Vital, menina. Com certeza.
0: Ele deve tá dentro de casa com os gatos dele, na ressaca do cão. Tem idade pra isso mais não, gente.
1: Daqui a pouco a gente volta.
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1: Na Litoral eu tô legal, Thiago Soares, mó de momento. Boa tarde.
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1: É a Litoral. É claro.
3: É isso, né, bebê?
1: Aqui, 1h20, vamos liberar no final dessa hora ingressos pra você curtir Somos Rock. Aliás, Somos Rock não, já foi.
3: Era
1: esse.
3: Feijoada, não?
1: É a feijoada. Somos Rock foi cedo. Feijoada, vai ter Tiela, esse Brandão e Entre Elas no Parque de Exposições, lá no Pavilhão de Carapina, dia 1º de novembro.
3: Então já manda a senha pra você concorrer ao seu par de convites.
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1: Mandar um beijo pra Aline e o Tonhão, vieram aqui agorinha mesmo, Nath.
3: Exatamente, a galera Naturali tá desfalcada lá, que os dois deram Miguel hoje.
1: Miguelzinho.
3: Mas
1: hoje
3: acabaram de sair aqui, pois levaram seu presente. Cada um levou, né, um presente do mini preço.
1: Nossa, um jogadinho ensaiado isso aí.
3: Tá? Oi, cada um levou 200 conto pra gastar do jeito que quiser no mini preço. Dia das crianças, hein?
1: Ó, parabéns. Bom que eles trouxeram presente pra gente.
3: Exatamente.
1: Não veio de mão vazia.
3: Exatamente, que são as regras pra quando vem aqui no estúdio.
1: É, tem que trazer alguma coisa.
3: Um mimozinho.
1: Ô, Rebeca de Colatina, como é que tá sua gaveta aí, menina?
3: Tá gaveta ainda, gente?
1: Cadê a gaveta dela?
4: Cadê? Ah, tinha vizinha. Brilharam lá.
1: Ah, é isso aí.
3: Ai, a gaveta dela não quer falar hoje, não.
1: Agora vai. Cadê?
4: Ei, molecote, ei, vizinha.
3: Ui.
4: Brilharam lá no guitarra e arrasaram, hein? Eita, que bom. Eita. Sou a Rebeca Andrade de Colatina. Vocês querem um solzinho? Vamos pra Colatina, vai.
1: É cheio de sol aí, menina.
4: Ô, meninos, por favor. Vou parabenizar o Alex Bono, tá bom?
1: Tá bom.
4: É, logo mais estará. Não, tá de férias.
1: É.
4: É, mas isso. Parabéns pra ele. Seja onde estiver, parabéns. Beijo, beijo.
1: E o quê?
4: Aí, molecote, quase que eu esqueci. É, não quase. Mexe nas minhas gavetas.
1: Esquece não, menina. Ô, Dudamel, cadê a Dudamel? Vai, Dudamel.
5: Boa tarde, Bruninho, molecote! Boa tarde, Nadizinho! Boa tarde aos ouvintes de Linhares, Colatina, Grande Vitória, Cachumirim. Boa
3: Mas
5: tarde,
3: que...
5: quem fala aqui é Duda Mel de Cachumirim.
1: Tá bom, Duda Mel.
5: Quero dar boa tarde pro Toninho, vem pula pra Chegue. E sexta-feira é o meu aniversário.
1: Aê,
5: beijo, olha. Duda Mel, tô ligado no litoral. Beijo, fui!
1: Sexta-feira o pau vai quebrar então, hein?
3: Lá em Cachoeiro, o mel vai virar o quê?
1: É isso. Vai virar Duda.
6: Boa tarde, Nacizinha. Boa tarde, Bruninho.
3: Ah. Boa tarde.
6: Nacizinha, por favor.
1: Ah.
6: Amanhã sai mais cedo, tá Ai. Bom? Abraço, beijo. Aqui é Davidson, de Rio Novo do Sul.
3: É isso, né, Davidson? Eu saí de casa, era 11h40, meu Aí, amigo. Ó. Você tá doido? Tava na hora pra chegar aqui, mas teve trânsito, o que eu posso fazer?
1: Gilber Rubens!
7: Boa tarde, Bruninho! Boa tarde, Natizinha!
3: Boa!
7: Rapaz, depois de um vital, depois de um feriado, Gilber Rubens sobreviveu, graças a Deus. Estamos aqui, Bruninho e Nath, no melhor horário de almoço do mundo.
1: Tá bom.
7: Desejando uma ótima semana, desejando um ótimo dia de trabalho pra todos, desejando um grande beijo e abraço pro Gilber Grupo do Gemidão, que está, Bruninho, cada vez melhor de bom. E é nós, estamos juntos, hein? Tô ligado, sintonizado na Litoral, porque tô na melhor, né? Vocês já viu. Porque na Litoral, eu tô mais que legal. É nós, estamos juntos, beijo.
1: Valeu,
3: abraço
1: pra
3: você, tamo junto.
1: E tá faltando você mandar mensagem.
3: Chama no 999-86-1050.

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2: Fechando por aqui 45 minutos de música na Litoral. E ainda dá tempo de você ganhar seu ingresso pra Feijoada do João.
3: Exatamente, manda a senha.
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2: Vamos chamar o povo.
4: Fala aí, Bruninho, molecote.
2: Qual é?
4: Boa tarde, Natizinha.
3: Boa.
4: Ô, Bruninho.
2: Oi.
4: Primeiramente, passando aqui pra desejar, ó. Com o resto já é quase meio de semana já, né?
2: Quase meio
4: feriadão
2: de semana.
4: Desse.
2: É.
4: Só tem uma coisa pra falar. Sua caminha tá arrumada, bacaninha, beleza?
3: Beleza.
4: Porque lugar de chorar é na cama, tá? Boca Júnior hoje, ó, vapo, não sei.
2: Ah, é?
3: Tchau, é vapo.
4: Pensou, molecote.
2: Eu quero saber o seguinte, você tá torcendo tanto pro Boca Júnior, você tá ali, apostando todas as fichas dele no Boca Juniors, que hoje vai jogar Boca Juniors e Vasco.
3: Entendi, vai dar Boca Juniors.
2: Ele vai dar Boca?
3: Vai dar Boca
2: Eu quero
3: Juniors.
2: Saber é o seguinte, ele que tá apostando todas as fichas no Boca, se o Boca perder, ele vai jogar o Boca na justiça? Ele vai botar a Boca lá no pau da justiça? O que é que você acha, Natizinha?
3: Eu acho que ele vai sim.
2: Vai fazer o quê?
3: Ele vai botar a Boca no trombone.
2: Tá bom.
3: Você não acha, não?
2: Ele vai botar...
3: Eu
2: você
3: acho
2: vai botar,
3: que ele
2: Thiago?
3: Vai.
2: Depois você
3: eu
2: me conta
3: Eu acho que
2: aí.
3: Ele vai.
2: Aonde você vai botar a boca?
3: Ele vai ficar revoltado com esse negócio da boca perder.
2: É, aí vai jogar na justiça, vai querer botar a boca no pau lá.
3: Exatamente,
2: ver.
3: Mas cada um bota a boca onde pode, né?
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0: 10h57, tá na hora de resultado de promoção.
1: Saindo par de convites pra curtir a feijoada do João, e quem faturou foi você.
0: Eu.
1: Roseane Olímpio, final de telefone 4248 da Praia de Carapebus.
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0: Participou, ganhou. 1h57, Linhares, Colatina e Cachoeiro vão ficar como agora, Nath?
1: Programação local a partir de agora e a gente continua por aqui na Grande Vitória até
0: amanhã,
1: às 3.
0: Amanhã, meio-dia, estamos de volta depois do horário político, né?
1: Exatamente. Então, um beijo para vocês e até amanhã.
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13: 1h59.
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1: Olá, muito boa tarde, que bom que você tá com a gente, é 95,3. Muito prazer, eu sou o Tiroga, chegando nessa tarde de terça-feira, dia 13 de outubro, depois aí de um feriado prolongado. Como é que tá aí a sua semana? Seja muito bem-vinda, seja muito bem-vindo, a festa tá começando, entre, fique à vontade, convida a galera aí, que a gente vai servir o seu artista e suas músicas preferidas. Celular tá na mão? Já passa por aqui, já manda um oi, já manda um alô pra tua galera, aqui é o 2799-652-6580 e manda áudio, que é bacana de te ouvir. E se você tá soprando velhinhas hoje, parabéns, tá? Saúde, vida longa, vem comemorar aqui na nossa festa, não paga nada. 996526580. E aproveita, segue a gente lá no Instagram, @litoralfmnoroeste. E aproveita, me segue lá também, @tirogalocutor. Natanzinho Lima,
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1: Vem cantar pra gente, seja bem-vindo.

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1: Ai, na Litoral eu tô legal. Pensamentos intrusivos, Tiaguinho, fazer o quê, né? Ó, oh, rolou por aqui também Zé Neto e Cristiano com Cadeira Cativa. Natanzinho Lima, Sonho de Amor. Só pra começar, os nossos primeiros convidados passando por aqui e cantando pra você, ouvinte Litoral, hein? Bom, Henrique e Juliano já estão aqui também, já vão cantar pra vocês. Vai passar o Gustavo Lima com Wesley Safadão. Jorge Matheus também vai vir pra festa. Sorriso Maroto, Fred Fabrício. Olha, daqui a pouquinho você vai ganhar um bônus com 45 minutos só de música, logo mais às 3. E pra fechar a festa no finalzinho, vai rolar o Bora Pagodear. E aí, terça-feira.

0: fim de semana prolongado, teve gente que trabalhou, né? Mas teve gente que passou com a gente curtindo aí esse feriadão. Aproveita, manda aí o seu alô. 27996526580. Esse é o nosso WhatsApp. Henrique e Juliano, vem cantar pra gente, hein?
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0: Pra você, Leão, teve Henrique Juliano, seja esse, é a nossa festa, entre, fique à vontade. E a gente tá servindo aqui o seu artista e suas músicas preferidas, tá? Aí você manda o seu alô no 27996526580. Tô esperando, o break é rapidão, a gente já volta. 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

0: Litoral, litoral, eu tô legal, pelo amor de Deus. Jorge e Matheus, a hora é agora, é a nossa festa rolando. Gustavo Lima e Wesley Safadão também passou por aqui. Kaique, coração não é de aço. Bora participar com a gente aí, ó. 27996526580. Manda aí o seu recado, manda aí o seu alô. Bom dia, Tiroga. Boa tarde. Manda um alô aqui, ó. Tô te ouvindo. É a Fabiana Ribeiro, lá no Recanto da Lagoa. Tudo de bom aí, Fabiana. Rebeca, boa tarde. Fala comigo.
1: Boa tarde, Jovem Tiroga. Uma terça-feira com sol muito, muito quente.
0: Eita,
1: é, rapaz, que sol é esse, Jesus amado? Sou a Rebeca Andrade, a poderosa, a vovó do Théo. Abraço para todo mundo, meu querido. Beijo, beijo, litoral. Adoro.
0: Valeu, Rebeca. Para você e toda a comunidade aí do bairro, né? Nossa Senhora Aparecida, que comemoraram, né, ontem. É, durante toda a semana passada, né? E culminou ontem na festa de Nossa Senhora Aparecida. Parabéns a todos aí. Bernadette Loz, fala comigo.
2: Oi, Tiroga, boa tarde. Boa. É Bernadette aqui do Barnório Fraga. Passa uma música pra mim, tá?
0: Já.
2: Oferecer pra todos os ouvintes, pra minhas irmãs Cecília e Maria de Luz, pra todos vocês aí da rádio, um grande abraço e uma boa semana pra todos nós, tá? Pra você especialmente.
0: Ah,
2: tchau.
0: Muito obrigado pra você também. Excelente semana, Bernadette. Turma aí no Honório Praga. Um alusão aí pra turma lá também, na sorveteria Lindório, lá no bairro São Vicente. Valeu a turma aí, bom trabalho, hein? Zira Winter, lá em Nova Venécia, boa tarde, feliz terça-feira pra gente. Márcio Gleick, tá lá no Córrego Sergipe, em Governador Lindenberg, falou que tá uns 34 graus. Ih, rapaz, ele falou aqui que o Quina Rosa vai secar o Vasco da Gama hoje, tem Vasco e Boca Júnior. Fala, sério. Ele falou, Tiroga é o pamparrão. E hoje 34 graus lá no Córrego Sergipe, caramba. Mandou aqui uma foto também, o pessoal reunido na Pedra da Santa, né? Nossa Senhora Aparecida lá no Córrego Paraná. Foi nesse fim de semana, né? Ontem no feriado. Marcos Gargamel lá em Jardim Camburi, também ligado. E tá na hora agora de se ligar, hein?
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0: Bom, Netinho, um dos principais cantores da Axé Music, morreu nesta terça-feira, dia 13, aos 60 anos, em um hospital de Salvador. O artista enfrentava um câncer do sistema linfático há mais de um ano. Segundo aí a assessoria do artista, nos últimos meses, Netinho enfrentava um linfoma não Hodgkin, do tipo B, que evoluiu para um quadro de falência renal e disfunção múltipla de órgãos. Por desejo dele, o velório e a cremação serão realizadas de forma reservada em uma cerimônia restrita a familiares e amigos próximos, né? Tá aí o adeus do cantor Netinho.
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0: Bom, o Instituto Nacional de Meteorologia, o IMET, publicou um alerta de tempestade para 34 municípios capixabas, válido para esta terça-feira, dia 13. O aviso meteorológico prevê chuvas de até 50 milímetros no dia, ventos entre 40 e 60 quilômetros por hora e possibilidade de granizo em pontos isolados. As instabilidades concentram-se no sul do estado, na região serrana e no litoral sul, cobrindo cidades como Guarapari, Cachoeiro de Itapemirim, Domingos Martins, Venda Nova do Imigrante e Anchieta, entre outras cidades da região.
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0: Sensacional, eu tô legal. Os Barões da Pisadinha, Léo Santana. Não que eu vá, mas hoje é onde, hein? Fala pra mim. Teve também Fred Fabrício, Você Não Cuidou, Sorriso Maroto, acompanhado do Ferrugem, do grupo Benzadeus. É a nossa festa, gente. Depois do break aí, você ganha um bônus com 45 minutos só de música. Bora pro nosso WhatsApp, 996-526-580. Tio Douglas, fala comigo.
1: Litoral, tô legal. Aqui é o Tio Douglas.
0: E aí?
1: De Vila Lenira, quero mandar um abraço pro meu amigo Ademir da CAN
0: Ecan
1: Contabilidade. Ele pediu uma música especial pra ele, Banco da Praça, Bruno Marrone.
0: Uai, mas por que o homem tá desse jeito aí?
1: O Vasco joga hoje, Quiroga? Então joga. O Vasco vai perder.
0: Para com isso. Vai agora outro, tio Douglas, seu flamenguista. Fernanda Alves, cadê ela? Fala comigo, boa tarde.
2: Boa tarde, Tiroga, sou eu, Fernanda Alves, tô ligada na Litoral, um sol pra cada um nessa colatinha. Você viu, Tiroga, até a minha, tá lá em Curitiba.
0: Não vi, não.
2: Tá chique ela, deixe ela com as férias dela, ela comendo lá a carrinha dela crua, com mostarda, ela. Eita, Thelminha, tá rasgando a taioba longe, hein, Thelminha?
0: Ai,
2: Litoral, tô legal, Tiroga. Beijinhos que duche.
0: Só me resta dizer, Thelminha, você é uma fanfarrona, tá lá em Curitiba, então. Ai, que bacana, né? Boas férias merecidas. Oi, Stallone, fala comigo.
3: Fala, meu amigo Tiroga. Boa tarde, né, Litoral? Tô muito mais que legal. Hoje é lá em Buenos Aires, meu amigo. Nós vamos bater no argentino de mão aberta. Você tá doido?
0: Aí sim, hein? Falou pouco, mas falou bonito, hein? Valeu, Stallone. O tio Douglas voltou aqui, hein? Será que tá querendo?
1: Boa tarde, Natizinha. Oi. Então, vamos lá.
0: Você tá viajando, tio Douglas. Ih, o homem é um fanfarrão, hein? 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
0: 2h59.
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2: Bora lá, a gente só vai parar de tocar música para mandar o seu alô. Celular tá na mão? Manda aqui no 27996526580. Bora lá, cantor.
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0: Na Litoral Eu Tô Legal, We Age, o Cio, a gente separou. Você chegou agora, tá rolando só música, então. Tá rolando um bônus pra você com 45 minutos só de música. É o esquenta, né? Que às quatro rola 60 minutos só de música. Pra mandar o seu alô, 27996526580. Ah, o Heitor Medina com a gente aqui. A Zira novamente, o Felipe Meneghel Loriato lá de Itarana. Vamos lá, fala comigo.
1: Tiroga, meu amigo, boa tarde. Felipe Meneghel Loriato aqui de Itarana. Manda um abraço pra nós aí, Tiroga. Ô, Tiroga, galera, tá alegre hoje. Estão parecendo menino no Dia das Crianças.
0: Ah, por quê?
1: Hein? Só vê vascaínos rindo, dente puro.
0: Por quê?
1: Vamos ver como é que vão voltar, né?
0: Ai, ai, ai.
1: Tá da Argentina.
0: Vai gorando.
1: Vamos ver se amanhã vão continuar rindo e chorando, hein? Você tá doido? Na Litoral, Tô Legal, Tiroga.
0: Ah, vou esperar pra ver que vai ter de secador essa noite aí, torcendo pros hermanos. Não vai ser brincadeira não, hein? Paulo Sérgio com a gente lá no bairro Nossa Senhora Aparecida Penha. Tá lá em Colatina Velha. Que calor, meu Deus. Ah, eu vou mandar o sinal pra você, hein, Penha? Ai, vai começar os trabalhos. Mais um aqui, ó. Boca 5, Vasco 0. Fanfarrão, é o Clésio do Uber. Ô Clésio, vai agora outro, seu fanfarrão. Ai, bichote, vem cantar pra gente.

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Existe uma teoria que se chama 90-10, onde uma pessoa tem 90% daquilo que você procura em alguém, só que você foca naqueles 10% que falta. Aí você sai pra rua, se aventura, e realmente você encontra aqueles 10%, mas não se deu conta que perdeu os 90%.

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1: Ai, se apresentaram e fecharam aqui o 45 minutos só de música. Rolou também o Léo Santana, teve Ludmilla e Orochi. I love you too. Bom, 45 minutos. Daqui a pouquinho vai rolar 60 minutos. E a qualquer momento volta em nossa programação. Depois do break comercial tem o Bora Pagodear. Bora lá pro Rio de Janeiro, lá em São Gonçalo. O Marcinho tá por lá e vai mandar aqui a pala. Fala comigo, Marcinho!
2: Comigo, meu fanfarrão! Mais fanfarrão de Colatina. Ó, torcida invadiu a Argentina. Vasco. Vamos arrancar o dente daquela boca lá. Vamos vir com a vantagem maneira pra jogar no Maracanã, porque São Januário é meu e o Maracanã é nosso. Valeu, fanfarrão!
1: Valeu, saudações vascaínas aí, Marcinho! Boa semana aí! Apesar de já ter começado aí a segunda ontem, feriado, né? Mas a gente tá por aqui. Manda aí, ó, 996-526580. Eliane com a gente, boa tarde, em Vila Lenira. E a Beth tá lá em... A Eliane tá em Maria das Graças e a Beth, sim, lá em Vila Lenira. Ó, break na volta, então, tem o Bora Pagodear e tem oportunidade de emprego. E aí, tá precisando? 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
1: Vou começar aquele pique. É o Turma Futebol Clube. Sejam todos bem-vindos. Vamos se soltar, hein? Daquele jeito. É assim, ó.

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1: Amanhã tem mais. Na Litoral eu tô legal pra fechar a nossa festa, tá? A festa começa amanhã às 2. Aí no finalzinho aí tem o Bora Pagodear pra dar aquela animadinha, tá? E depois do break comercial, você ganha mais 60 minutos só de música. E pra mandar o seu alô, 27996526580. Aí pode mandar áudio, que é bacana de te ouvir. Aí só não precisa gorar o Vascão da Gama, não, que joga hoje com o Boca Júnior, tá? 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
2: Na litoral eu tô legal, João Gustavo e Murilo com um Grelo postinho de gasolina, tá rolando por aqui 60 minutos só de música. Aí a gente só vai parar de tocar música pra mandar o seu alô celular na mão. Já manda no nosso WhatsApp 996526580. Salve aqui pro Chico Gobetti, a galera lá na mercearia Vista Linda, o Paraíso Gobetti. Mas quem aqui é a Maria Aparecida, lá em Marilândia, também tá ligadinha, curtindo aí a nossa programação. Mandar um salve pra turma lá do Pop, o Pop Gás, né? Pop Distribuidora, lá embaixo, Guandu também. O Homem do Copão, hein? Ave Maria. Marcos e Belute, vem cantar pra gente.

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0: pode mandar mensagem de texto ou de áudio pro nosso WhatsApp 27 996526580, tá bom? Ai, Marquiane passando por aqui, falou Boca Júnior e Vasco da Gama hoje às 9h30 da noite. Claro, hoje tem Vascão da Gama aí pela Sul-Americana, né? Fala, deixa eu ver o que vai falar aqui.
1: Oi. Boca Júnior, Vasco. Fala comigo. Fala comigo.
0: Fala comigo. Valeu, Vascão da Gama. Aparecida Matheus de Racelli com a gente também. E bora que tá na hora de se ligar.
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0: O governo federal anunciou nesta terça-feira, dia 13, um pacote de 5 medidas voltadas aos microempreendedores individuais, os MEIs, com foco na redução do endividamento, ampliação do acesso a recursos para investimento, aumento do teto de faturamento e simplificação de regras para pequenos negócios. A principal iniciativa é o envio ao Congresso Nacional de um projeto de lei complementar que prevê o perdão das dívidas acumuladas pelos MEIs com o governo federal. A proposta poderá beneficiar cerca de 3,6 milhões de microempreendedores e alcançar aproximadamente 12,6 bilhões de reais em débitos acumulados. Segundo o presidente, a iniciativa busca permitir que os empreendedores retomem suas atividades em melhores condições.
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0: Bom, as agências do Cine do Trabalhador do Espírito Santo têm 5.990 vagas de emprego e estágio disponíveis nesta terça-feira. Os interessados devem procurar as unidades em suas cidades aí, sem esquecer de levar os documentos pessoais. As oportunidades são atualizadas diariamente e podem ser retiradas do sistema à medida que forem preenchidas. Há postos para trabalhar aí na indústria, supermercado, comércio, construção civil, entre outros setores. Em Colatina, o Cine fica na Avenida Getúlio Vargas, 98, no centro, e funciona de 8 às 17. E há 41 vagas, oportunidades para ajudante de obras, encarregado de manutenção, estoquista, faturista, vendedor interno, entre outras chances, tá bom?
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0: Na Litoral, eu tô legal, Israel e Rodolfo. Por aqui 60 minutos e você já baixou o nosso aplicativo para você ouvir a programação da Rádio Litoral onde você estiver? 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E aproveita, segue a gente lá no Instagram também, @litoralfm. Noroeste, para mandar o seu alô, alô para tua galera, é aqui no nosso WhatsApp, 27 996 526580. Menos é mais, chega aí.
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0: Litoral, eu tô legal, Mari Fernandes, telefone sem fio, antes teve Mumuzinho e aí a gente fechou aqui os 60 minutos só de música, que volta agora só às 7 da noite, quando a gente entra em rede com a Litoral Vitória, e aí você vai curtir mais um montão de música, mas depois do break comercial, tem Litoral com você e a gente já volta com uma programação bacana também, pra você passar aqui seu fim de tarde com a gente, numa boa, hein? 996-526-5080. Tiroga, manda um abraço para a equipe de robótica. Unimate Team da Escola Honório Fraga, terceiro lugar latino-americano na categoria Rock Boot. Rock Boot. E quarto lugar latino-americano na categoria perseguidor de linha da equipe de robótica em São Paulo. Aconteceu esse final de semana aí. O professor Fábio Bigatti, que está mandando a mensagem aqui e sendo extensivo a todos os outros professores e essa equipe fantástica aí colecionando títulos. Unimate, sim, aí do Colégio Honório Fraga, parabéns, turma! Representando muito bem, uma agora internacional, né? Valeu, Fábio! Fábio Bigatti só tem é flamenguista, gente. Ele gosta de zoar aí quando. Meu Vascão tá por baixo, tá na pior. Mazilda, fala comigo. Pera aí, Mazilda, hoje é colocar você aqui. Você tá. Vai, fala comigo.
1: Boa tarde, Tiroga, meu amigo.
0: Boa tarde, querido.
1: Quanto tempo, né?
0: Pois é.
1: Tudo bem, Tiroga?
0: Tudo jóia, graças a Deus.
1: Vou desejar uma abençoada semana pra nós, né? Começou hoje pra nós. Deus abençoe a todos os ouvintes. Nossa Senhora Aparecida, semana abençoada por Nossa Senhora Aparecida.
0: Amém.
1: Tomando conta de nós também. Na Litoral, tô aqui ligadinha com você. Beijo, é a Mazilda de Colatina Velha.
0: Valeu, Mazilda, boa semana, tá? Obrigado pela companhia. Agora vem ele, o Ademir Nascimento da Ecran, e diz ele que tá numa dúvida cruel aqui pelo jeito. Rapaz, que situação, hein? Torcer pra time da Argentina? Nunca na minha vida. Torcer pro Vasco? Também nunca na minha vida. Vou ficar quieto que é melhor assistir novela, né? Como é que é? Vou ficar quieto que é melhor. Neutrox, como dizia antigamente. Fica Neutrox. Ai, ai, ai, e ainda no finalzinho ele deixa aqui a deixa, né? Dá-lhe boquinha. Você, Ademir, é um fanfarrão, rapaz. Ah, dá-lhe boquinha. Boa tarde pro meu amigo Guedes Uber aí, dando aquela carona. Ih, o Fábio Bigatti falou, hoje vai dar Boca Júnior. Ai, ai, ai, começou as coração aqui. Ó, fala comigo, Marcinho.
2: Que coisa, meu nome. Vem que vem pro Rio, vem na próxima semana, vamos invadir aquele maraca lá. O maraca é nosso, Tiroga. É. Esqueci de avisar isso, esse convite aí. Vem que vem.
0: Vamos ver, né, cara? Vamos ver aí se vai estar liberado mesmo. Se não, não sei. Deixa eu ir pro break, gente. 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
0: 5:05.
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2: Opa, que bom que você tá com a gente em 95,3 Litoral Noroeste em Colatina para todo mundo. Prazer, eu sou o Tiroga. E onde você estiver e o que estiver fazendo, vamos estar aqui ó, juntinhos, Litoral com você. Já pega o celular e já manda aí o seu oi, tá? 27996526580.

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6: 5h20.
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0: Na Litoral, eu tô legal, Mitico, você curtiu aqui na nossa programação. DJ Godja, com Jason Derulo e Melody. Teve também João Gomes, teve Alemão do Forró com Hugo Guilherme, Turma do Pagode. Esse é o Litoral com você, obrigado pela companhia. Hora de break, porque já já, rapidão, a gente volta com mais músicas. E às 6 você ganha mais um 45 minutos só de música, um bônus. Deixa eu mandar um salve aqui pro Abimael, tá aí no Lava Jato do Giles, no bairro Vila Lenira, dando trato aí no carro. Valeu, Abimael, valeu aí, o Giles, a galera aí no Lava Jato, obrigado pela companhia na vila. E bora então pro nosso break.
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2: A recuperação ambiental da bacia do Rio Doce envolve ações de restauração florestal, recuperação de nascentes, monitoramento dos ecossistemas e participação de comunidades e produtores locais. As iniciativas fazem parte do novo Acordo do Rio Doce, que prevê a restauração de 50 mil hectares e a recuperação de 5 mil nascentes. Até agosto de 2026, mais de 47 mil hectares e mais de 4 mil nascentes haviam sido cercados para restauração. 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A Rede Rio Doce de Sementes e Mudas, por exemplo, já viabilizou a coleta de quase 196 toneladas de sementes nativas. Além disso, ações de educação ambiental são realizadas nos municípios próximos às áreas de operação da empresa. 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

0: Na Litoral é legal, o Grupo Menos é Mais, Lapada dela. Esse é o Litoral com você e daqui a pouquinho tem um bônus com 45 minutos só de música. Ah, Lapada Nela, né? Bora lá, colocar ouvinte meio chororô aqui. 996526580. Diz ele que o telefone não tá legal, só de chororô. Foi isso mesmo, Leão? Fala comigo.
1: Boa tarde, meu amigo. Boa tarde, quase boa noite, Leão Fera na área. Estamos aqui trabalhando na Litoral, porque na Litoral nós estamos muito mais que legal. Hoje eu estou conseguindo falar no meu celular, Tirogo. Estou conseguindo, porque depois de domingo, o chororô danado, meu celular deu problema, muita água entrando dentro dele, entendeu? É, bateria inchando, cheio de água. Aí eu conseguindo falar que hoje está mais calmo, acabou o chororô, certo? E segue o líder. E hoje vamos ver o Vasco, né? Vasco da Grana. Vasco da Grana, o Boca Júnior. Beleza? Tamo junto, meu amigo. Ué. Na Litoral nós estamos muito mais que legal. Hoje o Vasco ganha tranquilo, meu amigo. Tranquilo.
0: Tranquilo, né? Tranquilo, né? Você, Leão, é um fanfarrão, rapaz. É chororô. Rapaz, só... Rapaz, dois pênaltis a favor do Fluminense que o juiz não marcou. Brincadeira, hein? Vamos lá pro Santo Antônio. Passarinho, fala comigo.
2: E Tiroga, boa tarde, meu amigo.
0: Boa.
2: Te agradecer aí, como você é o nosso grande divulgador aqui da nossa família Rolimã do bairro Santo Antônio.
0: Cara, bacana.
2: Valeu, Tiroga.
0: Ontem dia é das
2: seguinte,
0: crianças,
2: meu
0: né?
2: irmão, foi tudo beleza, correu tudo bem. A festa do Dia das Crianças foi um sucesso. Agradecer a todo mundo que ajudou, todos os colaboradores dos pula-pula, dos brinquedos, da lembrancinha que deu pra criançada. Valeu, muito obrigado a todos mesmo. Na Litoral, eu tô legal.
0: Valeu, passarinho. É isso aí, né? Cada um fazendo um pouquinho. Aí no final dá aquela festa bonita pra criançada aí do bairro Santo Antônio. Grande Santo Antônio, né? Ó, intervalo já já, então, 45 minutos só de música. Fique com a gente, hein?
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7: Quando falamos em prevenção do câncer, precisamos falar também sobre o cigarro. 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Cada tentativa faz parte do processo e nunca é tarde para buscar ajuda. Cuidar da saúde também é dar ao corpo a oportunidade de se recuperar dos danos do tabagismo.
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17: Boa noite.
0: Obrigado pela companhia, muito boa noite.
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0: Yeah, bora lá então, pra começar bem a nossa noite de terça-feira, 45 minutos só de música. Eu sou o Tiroga e ele é o Natanzinho Lima.

0: na Litoral. Eu tô legal, e Angel Sim, a gente separou. Por aqui rolando um bônus com 45 minutos só de música. É um esquenta também, porque às 7 vai rolar 60 minutos só de música quando a gente entra em rede com a Litoral Vitória. WhatsApp liberado, 27 996526580. Marobá, fala comigo!
1: É, boa noite, boa noite, boa noite, Tiroga. Fala comigo, meu irmão, fala comigo. Rapaz, eu dei uma sumida aí pra falar contigo aí. É, porque eu passei uma magrela aí, meu irmão. Comecei a sentir mal aí, cara. Aí eu comecei a infartar, mas agora eu tô bem, tô de boa. Já estou trabalhando.
0: Caramba, cara.
1: Mas graças a Deus, Deus é Pai. Nós estamos juntos, meu irmão. Fala comigo, fala comigo.
0: Ô, Marobá, que susto, hein, cara? Mas, ó, melhoras aí, cara. Que Deus te abençoe e te proteja sempre aí, cara. E participe mais vezes, né?

0: Calanguinho, lá em Marilândia. Manda um alô para as calangadas de Marilândia. E o Vasco, 2-1. Ai, tomara, hein, Calanguinho. Ele mandou aqui uma foto. O que, que é isso? É maxixe? É tomate? Não sei. É tomate. Aí com um pedaço, não sei se é frango. É. Valeu, turma de Marilândia aí. Obrigado pela companhia. Ele tá dizendo, vai escrever o que, que é. Aí eu tô esperando. É peixe, ele falou. Aí sim, hein? Mandando um salve aqui também pra Wanda Bitelona lá no São Marcos. Bora que aqui continua.
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0: Libertadores, ó, Sul-Americana. Aí logo mais na Argentina, né? Ai, ai, ai. Valeu, Calanguinho, tamo junto. Vamos fazer o seguinte, tá na hora de se ligar.
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0: A área de telecomunicação brasileira deverá seguir novas regras para identificar e bloquear chamadas e mensagens telefônicas com o objetivo de combater fraudes e reduzir o número de ligações abusivas. Medida provisória publicada nesta terça-feira, dia 13, determina que as operadoras autentiquem as chamadas feitas em suas redes. As ligações que não passarem por esse processo poderão ser bloqueadas antes de chegar ao destinatário, conforme regulamentação da Anatel. Outra novidade é a identificação de chamadas feitas por empresas. Nesses casos, o usuário poderá visualizar o nome empresarial e, quando houver, o logotipo da organização responsável pela ligação.
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0: O Papa Leão 14, né? Ele foi diagnosticado nesta terça-feira, dia 13, com adenocarcinoma pulmonar, um tipo de câncer no pulmão, informou o Vaticano. O pontífice passou por uma cirurgia e precisou retirar a parte inferior do pulmão direito, onde estava localizado o tumor. Segundo a nota assinada pelo médico Luigi Carboni e pelo professor Stefano Margaritora, os exames realizados antes da cirurgia já apontavam para o diagnóstico, que foi confirmado durante a operação. A equipe, composta por mais dois médicos, decidiu retirar o lobo inferior do pulmão de Leão por meio de técnica videoassistida. A cirurgia durou cerca de 90 minutos, foi concluída com sucesso e não teve complicações. Leão 14 acordou normalmente e voltou ao quarto do hospital, onde se recupera.
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0: Na Litoral, muito legal, Cleiton, Romário, Zereta e Cristiano não namora. Por aqui também passou Gustavo Mioto com Jorge Matheus, Anti-Amor, Dennis DJ, Kevin e o Cris, Quer Beijar. E aí a gente fecha o bônus com 45 minutos só de música. Foi um esquenta, né? Daqui a pouquinho, às 7 da noite, a gente entra em rede e rola 60 minutos só de música. Oliver Anderson e Laura Mel. É isso, né? Tá chegando aí, eu acho que é ela que vai estar junto com o Hollibeira aí. Aí pra participar com eles é o 27-999-86-1050. Beleza? Bora pro break então e a gente já volta com a nossa última sequência.
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Slash aí, ó. Moreninha, teve Suel Ferrugem. E chegando ao finalzinho do Litoral com você, que volta amanhã, 5 da tarde. E amanhã, quarta-feira, tem Geração Litoral. Aquela viagem no tempo, hein? Deixa eu mandar um salve aqui. A Fernanda Alves mandou uma foto. Tá no Happy Hour, né? Bora, Tiroga, tomando uma com o marido Renan. Litoral, eu tô mais que legal. Valeu, boa noite aí. Aproveita, né? E é isso, gente. Ó, daqui a pouquinho a gente vai entrar em rede, então. A Litoral Vitória vai assumir a rede Litoral de Rádios. O Oliver Anderson e a Laura Mel. É, aí você manda o WhatsApp pro 999-86-1050. E amanhã, 7 da manhã, tem ele, né? Rodrigo Frigini aqui na Litoral Noroeste. Eu, Tiroga, tô indo nessa, desejando a você uma excelente noite. Continue se cuidando, a gente se fala amanhã às 2. A saideira já tá rolando aí com o Henry Freitas.

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3: Na Litoral, eu tô legal, pronto. Agora começando mais uma sequência de 60 minutos direto, só de música, sem comerciais, agora na Rede Litoral de Rádios. No comando da nave, ela, Laura Mel.
0: Eu mesma, é. Você que escuta a gente de Linhares, na frequência 96.9, em Colatina 95.3 e em Cachoeiro 101.1 FM. Muito boa noite pra você, agora 7 horas e 1 minuto. E é isso, né, Holiber? Bora!
3: Bota a gente na tela aí, Laura Mel, por favor.
0: Ah, você quer ficar na tela?
3: Coloca
0: também?
3: Coloca na tela aí pra gente ver a Laura Mel, nossa nova contratada, nossa nova voz desde semana passada aqui no ar. O Alex Bono está de férias ainda. Aliás, hoje é aniversário do Alex Bono, gente.
0: Mil beijinhos para ele, tá só curtindo, só de boa hoje, merecidamente.
3: Então, dá os parabéns lá. Tem uma postagem no nosso Instagram, no arroba litoralfm, mas também você pode ir direto no Instagram dele, arroba Alex Bono com dois N's.
0: Você sabe quantos anos ele tá fazendo?
3: 30 anos.
0: Tá bom, 15, né? 15, né?
3: Não, a cara de 15, mas eles vão entender alguma coisa.
0: O jeitinho também, ele é tão menino.
3: É mesmo, molecão, né?
0: Muito
3: molecão,
0: jovem, molecão. Muito jovem. E é isso. Participa aqui com a gente no 99986-1050.

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0: Ali... Na Litoral, eu tô legal. Muito bem, você tá ouvindo 60 minutos direto, só de música, sem comerciais, Laura Mel. Hora de chamar também prêmio agora pra rede, pra você participar também. 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
1: Fácil, hein? Isso. Rock Litoral aqui no 999861050. Bora lá ouvir o pessoal, Hollywood. Manda beijo, manda abraço.
0: Você tá no comando aí da nave?
1: Tô no comando. Gente, vocês querem me ver no comando? Entra aí no aplicativo, eu tô aqui, ó, me divertindo.
0: No aplicativo e no site litoralfm.com.br.
1: Isso, ó, mandar um super abraço lá pra Rosilene Maria. É, ela falou bem assim, Holly B. Laura maravilhosa. Ai, obrigada. E também pra você, tá? Boa noite, lindeuso.
0: Lindeusa, beijo, lindeusa.
1: Um abraço, ela é lá de Nova Almeida. E ó, Holly B, você foi visto, tá?
0: Eu fui visto?
1: Você foi visto.
0: Onde, hein?
1: Fala, Raíssa.
2: Ei, Holly, boa noite.
0: Boa.
2: Ei, Laura, boa
1: Oi.
2: Noite.
1: Boa
2: aqui
1: noite.
2: É Raíssa Ferreira de Feu Rosa. Ei, Holly, eu te conheci no Vital.
0: Ah.
2: Que prazer te conhecer, em que simpatia de pessoa.
0: Olha, oh, Raíssa,
1: te conheceu, briga. Ouviu, Holly?
0: Agora sim, Raíssa. Pô, obrigado. E a gente se amarra quando a gente passa pela rua, então, e vai em algum evento que o pessoal reconhece, quer tirar foto, não sei o quê.
1: É, inclusive eu biscoitei do lado do Hollywood lá. Todo mundo conhecia o Hollywood, eu fiquei bem lá. Olha, só a Laura, a nova locutora. Fiquei lá biscoitando também. Imagina, foi incrível. Inclusive, vocês que passaram por lá, né, fizeram questão de tirar foto com a gente, falar com a gente, foi muito gostoso, muito legal mesmo. Aliás, que vem o próximo Vital.
0: Você gostou, né, Laura?
1: Aí já quero por lá.
0: Já chegou no...
1: Só aguentei um dia. É. Só aguentei um dia, mas eu avisei. Só vou num dia, porque senão eu tenho que ficar uma semana em casa à base de remédio de dor. Porque não dá, gente. Não sou mais nenhuma menininha, né?
0: Mas valeu, ai, né? Valeu.
1: Valeu muito a pena. Mas é isso, né? A gente finge que é criancinha ainda, finge que tem energia. Mas é que você não cansou, Hollywood?
0: Eu não cansei, não.
1: Ah, você aguentava mais, né? Hollywood soltinho na pista.
0: Música, Laura, meu.
1: Agora foi.
3: Canetazinho falando de amor.
4: Léo Foguete.

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1: 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Vamos! Faz o L, faz o L, faz o L. Isso é DNA de GG em Salvador, Bahia. Aí, ó.

0: na Litoral. Eu tô legal, são 7 horas 36 minutos. Você tá ouvindo 60 minutos direto só de música sem comerciais. Está no ar no nosso Instagram, Laura Mel. O resultado da promoção do nosso bolão do jogo de domingo do Flamengo, do Fla-Flu, não é isso?
1: Fla-Flu, que foi 1-0, eu sei. Meu palpite não deu bom.
0: Deixa eu abrir aqui, @Litoral FM. Tá nos stories. Deixa eu ver aqui o ganhador, ou foi ganhadora? Deixa eu ver aqui, foi ganhadora.
1: Foi uma mulher.
0: Não sei se é Dayanes, mas tá aqui, @... Nossa, tem H, tem Y, tem Z, mas tá aqui no nosso Instagram, nos stories, ela que ganhou esse bolão do Fla-Flu de domingo, ganhou o kit churrasco, também um fardo de verdinha e a camisa do coração, ela quem vai escolher. Aí a gente divulgou esse, já meteu outro bolão.
1: Já tem outro bolão valendo, vai lá na publicação do Instagram, @litoralfm, porque tá valendo pro jogão entre Vasco e quem mesmo?
0: Vasco e Flamengo, é o Vascão da Laura Mel e do Bruninho versus Flamengo pro dia 29 desse mês pelo Brasileirão. E o prêmio é o mesmo.
1: O mesmo. Um fato de verdinha, um kit churrasco e a camisa do seu time do coração.
0: Dá lá o seu palpite no tem que arriscar no post da promoção, tá? Deixa eu ver aqui, o sorteio vai ser...
1: No post, @litoralfm. Vai lá. Dia e deixa o seu palpite.
0: Isso, dia 29 é o jogo, dia 30, no dia seguinte a gente divulga o resultado dessa promoção também. Mais um bolão Litoral e Sim de Comerciários.
1: Você é otimista, hein?
0: Por quê?
1: Ué, 3-0. Agora me xinga, Hollywood.
0: 3-0 Vasco, né?
1: Claro.
0: E o seu palpite, hein? Vai lá, @litoralfm, já já tem resultado de promoção também.

0: Atenção, atenção, resultado da promoção.
1: Quem será que faturou, hein? Olha, pra poder curtir de boa por conta da Litoral. Lá no dia 1º de novembro, Somos Rock, hein?
0: Pois é, vai ser no Shopping Vila Velha, vai ter atração internacional, o Rubas Tank, também Paralamas, mas o quem? Mas quem?
1: CPM22, Detonautas e ele, Paulo Ricardo, o do Olhar 43.
0: Você que vai curtir de graça foi quem? Aliás, muito obrigado por todas as participações, mas...
1: Mas só um vencedor, hoje foi um vencedor. Foi ele, o João Guilherme Rodrigues, final de telefone 8039 de Barcelona, na Serra.
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0: Muito bem, hora de a gente ir embora, Laura Mello.
1: Hora de partir. Ai, com tristeza, tá? Mas ó, lembrando que a partir da semana que vem, Oliver, eu fico aqui até as 11, tá?
0: Olha!
1: É, até as 11. A partir de segunda-feira que vem, eu fico aqui até as 11, no antigo, quer dizer, no horário do Alex Bono, enquanto o Bonito ainda gosta de suas férias, bem gostosinho. E ó, aproveitar e mandar mais um abraço aqui pro pessoal que... participou. Inclusive, muito obrigada a todas as participações. Infelizmente, não dá pra colocar todo mundo no ar, né, Hollywood?
0: A gente coloca em roda o máximo que dá, hein? O Sérgio Gonçalves, Laura Mel, ele mora em Portugal, mas tá de passagem pela Espanha. Ele,
1: ai, que chique!
0: Ele é caminhoneiro. Aliás, ele fala caminhonista. Caminhonista. Isso, mandou aqui. É, boa noite, Hollywood. E a nova locutora. Desculpa, mas ainda não decorei o nome dela. Não leve a mão, mas logo a gente decora. Seja bem-vindo à família Litoral. Um abraço do Sérgio da sua esposa Sheila, passando pela Espanha. Ô Sérgio, a nossa nova comunicadora é a Laura.
1: Eu
0: Laura
1: mesma.
0: Mel,
1: tá isso,
0: bom?
1: Segue lá no Instagram, @elauramel, aí você conhece também minha carinha, você pode acompanhar aqui também no aplicativo e também lá no site litoralfm.com.br, tá bom, Sérgio?
0: Tem mais participação aí?
1: Tem sim, alô?
5: Boa noite, Litoral, boa noite, Hollywood Once, boa noite, Laura Mel,
1: boa
5: muito
1: noite.
5: Prazer, eu sou o Gabriel Santana.
1: E
5: oi,
1: Gabi.
5: Embaixador do Moto Aplicativo, passando para marcar minha presença aqui no melhor programa da noite e dizer, Laura, você chegou na melhor rádio, na
1: primeiro
5: lugar geral no Ibope. Você tá doido? E como diz a Natizinha, não vejo ninguém na minha frente, bebê, na Litoral. Muito legal.
1: Muito legal, valeu, Gabi. Pois é, inclusive, ô, Hollywood, hoje saiu, né, o resultado do Ibope.
0: Hoje saiu mais uma pesquisa do Ibope, mais uma vez deu a Litoral FM em primeiro lugar geral entre todas as rádios do Espírito Santo.
1: Coisa boa, muito obrigada a você que fica com a gente, acompanha, faz companhia. Muito obrigada pra poder deixar aí a Litoral em primeiro lugar sempre.
0: Já são 4 anos e 7 meses seguidos.
1: Coisa
0: todo
1: pouca.
0: Mês, nesses últimos 4 anos e 7 meses, só dá Litoral em primeiro lugar.
1: Ai, coisa boa, né? Assim a gente vai perder a humildade. Não, jamais, jamais, jamais. A gente quer é mais, não é isso, Hollywood?
0: É isso, Laura, meu,
1: é isso.
0: Bom descanso.
1: Partiu.
0: Pra você.
1: Pra você também, Hollywood. Até amanhã.
0: Fala, né?
1: Amanhã a gente se fala. Então. E é isso. Simbora, boa noite, gente. Até amanhã.

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1: Olá, boa noite.
2: Boa noite para você que nos acompanha em todo o país.
1: Terça-feira, 13 de outubro de 2026.
2: Vamos aos destaques do dia.
1: Direito do consumidor.
2: Medida provisória estabelece regras para identificar chamadas telefônicas e coibir fraudes e ligações indesejadas.
1: Decreto atualiza o funcionamento dos serviços de atendimento ao cliente. Luana Karen.
3: Em outra frente, está a obrigação de ter sempre uma pessoa para atender demandas no serviço telefônico ou no canal digital.
2: Segurança pública.
1: A ação conjunta estabelece medidas para combater o uso irregular de telefones em unidades prisionais. Thaísa Vitória.
4: O decreto estabelece o bloqueio de terminais de comunicação móvel individualizados e também dos sinais de radiocomunicação no perímetro de segurança penitenciária cadastrado.
2: Comércio exterior.
1: Vendas para países do Mercosul e União Europeia registram crescimento.
2: Exportações acumulam mais de 284 bilhões de dólares entre janeiro e setembro. Graziele Bezerra.
5: Atualmente, o Brasil tem 700 parceiros que aprovam as práticas sanitárias internas e compram dos produtores brasileiros.
1: Hoje, na apresentação da Voz do Brasil, eu, Mariana Jungmann e Luciano Seixas.
2: E acompanhe a gente ao vivo. Acesse radiogov.ebc.com.br ou o canal Gov na sua TV aberta.
1: Foram publicadas hoje duas medidas que regulamentam a relação entre empresas e consumidores.
2: A primeira delas visa combater fraudes e ligações indesejadas com regras mais severas às operadoras.
1: A segunda medida é um decreto que aprimora os serviços de atendimento ao consumidor para produtos e serviços públicos.
3: Para combater fraudes telefônicas, a medida provisória publicada